0: Fred, eu não sei não, hein?
1: É, Gustavo, deve estar fora de área ou...
2: Te traindo.
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2: 4:28.
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Fã, cê talvez não conhece o veneno que as cobras têm, pois elas quando dá o bote balançam o guiso também. A cascabé traiçoeira, quando ela quer se vingar, balança o guiso contente na hora dela pegar. A urutu é perigosa, de ruim não se manifesta, é cobra tão venenosa que traz uma cruz na testa. Jaracuçu, Deus nos livre, quando ela chega a picar, deixa o sinal dos seus dentes e a cicatriz no lugar. Mas eu lhe digo a verdade, por cobra eu já fui picar, por cascabé, caninana e urutu, esse marvá. De todas já me livrei desse veneno amargura, existe um contraveneno, por isso tudo se cura. Mas tem uma cobra do mato, cabocla lá do sertão, que traz veneno nos olhos e ataca no coração. Dessa uma vez fui picado, um dia só por maldade, que ainda trago o veneno na

Senhor, se pudesse devolver-me aquele amor que junto aos pés do altar pedi uma benção do Senhor. 2 anos somente foi a minha felicidade, e o Senhor para o céu a levou.

aqui estou eu ajoelhado. Me desculpe se é pecado, mas eu vim pra lhe falar. Olha, meu papaizinho está tão ausente e minha mãezinha está doente, sem poder se levantar. Senhor, agora...

Entrei aqui na igrejinha com minha roupa rasgadinha. É que eu não tinha outra nova pra vestir. Eu vim pedir para curar minha mãezinha. É ela

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1: Num dia deste passado, eu estava sentado num banco de jardim, quando dois mendigos se aproximaram de mim. Um deles era bem moço. Apesar de sua aparência de velho, barbudo, magro, acabado, não devia ter mais que 30 anos, o coitado. O outro já estava bem velho, cabelo tudo branquinho, olhar triste, doente ao quebrado, devia ter mais ou menos uns 90 anos, o desgraçado. Vendo os dois infelizes, talvez esfomeados, dei duas esmolas a pedido do meu coração penalizado. O moço me agradeceu e ia seguir para adiante, quando o velho naquele instante, depois de me agradecer, falou para o outro mendigo: espere por mim, meu amigo, quero seguir com você. Nós andando juntos, nós pode se socorrer. Quando eu tiver no fim, mercê cuida de mim. E se mercê adoecer, eu cuidarei de mercê. Logo, o moço respondeu: prefiro seguir sozinho. Vá por esse caminho que eu daqui volto para trás. E compreende, caro amigo, para que junto dois mendigos, para sofrer ainda mais? Nós andando juntos, seremos dois condenados. Eu a ver mercê meu futuro, e mercê a rever em mim o seu passado. E assim se separar. A depois de ver os dois se afastar, eu fiquei meditando com lágrima no olhar. Dois mendigos, dois caminhos diferentes, separando dois destinos iguais. E por via disso tudo, imaginei e peguei a versejar: preste atenção, caro amigo, no que agora vou falar. Se você, meu infeliz, que estende a mão para você, não lhe negue uma esmola, tenha dó de seu sofrer, preste sua caridade e procure compreender que enquanto você está no mundo, tudo pode acontecer. Se hoje você é feliz, nada faltando para você, é pro mal que teu destino te ajudou em teu viver. Mas não esqueça os infelizes que esmolam para comer, que enquanto você está no mundo, tudo pode acontecer. Se você não tem dinheiro, não poder satisfazer o pedido de um mendigo, eu explico para você. Dê o consolo da palavra, peça a Deus para lhe valer. Essa é uma grande esmola que você pode fazer. Há um ditado muito velho que eu sempre ouvi dizer: quem dá ao pobre empresta a Deus. Procure nunca esquecer. Quem semeia caridade, boa colheita há de fazer. No outro lado da vida, quando deixar de viver. Há muita gente no mundo, gananciosa como que, esquece seus semelhantes e só pensa em seu viver. Essas são mais infelizes que os mendigos, pode crer. Pois no fim de suas vidas, muito vão se arrepender. 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
6: Senhor, meu primeiro pensamento nesta manhã que começa se dirige para Ti, que velaste meu sono e assististe o meu despertar. Tu moras nas alturas e habitas bem no íntimo de minha vida e todo esse dia é Teu. Consagro-te agora a jornada que começa. Que meu trabalho seja fecundo com o orvalho de Teu amor e a força de Tua bênção. Em vão trabalham os homens se tu não os amparas. Permite que eu possa responder claramente todos a respeito da esperança que existe em mim. Que todos aqueles que eu encontrar possam receber uma palavra amiga de meus lábios, um gesto acolhedor de minhas mãos e uma oração sincera de meu coração. Olha nas mesas dos homens pobres e que possam se alimentar para recuperar as forças e continuar a caminhada da vida. Que hoje à noite eu possa estar novamente contigo, na intimidade, como alguém que reencontra um amigo, para poder dar graças pelo dia que me deste.

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0: Obrigado, Senhor. Feliz quem se prostra diante do Senhor.
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5: É isso mesmo, a partir de agora está no ar mais uma edição do programa Cantando e Rezando com a Família. Neste domingo, dia 17 de maio, ano 2026, participe da nossa programação mandando sua mensagem pelo WhatsApp 34258787. Este é o zap oficial da Boa Nova FM. Nesta tarde de domingo, tarde chuvosa em Dourados, temperatura por volta dos 22 graus na cidade.
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5: Participe da nossa programação mandando sua mensagem pelo WhatsApp 34258787. Este é o zap oficial da Boa Nova FM.
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5: Estamos sob a direção geral de Alcides Souza. E aqui na comunicação, a partir de agora, deixa pra mim. Muito prazer, eu sou Juvão Barbosa, que não abro mão da sua audiência nem da sua companhia. Lembrando que após as 17 horas, nós faremos o terço da Divina Providência. Boa tarde pro Carlinho, despachante Triunfo, seu Quitério Flores aqui na Rua Cafelândia, o Negotinho José de Souza Brito lá no Jardim Tropical na Rua Pedro Celestino. Obrigado pelo carinho da audiência. Aqui na Grande Água Boa, Talina Maria, obrigado pelo carinho da audiência. Boa tarde pra família Boa Nova FM, lá no Sitioca Campina Verde, a Marta, que ela faz parte da comunidade Santa Clara. Obrigado, Marta, pelo carinho da audiência. Lá no Sitioca Campina Verde, também a dona Maria Alves, do Canal 3, Dona Maria dos Santos Lima. Boa tarde, boa tarde.
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5: Boa tarde para o Wellington da Ótica Livre, obrigado pelo carinho da audiência. Sua esposa Liliane também, obrigado pelo carinho da audiência. Luciano Dias, boa tarde, meu irmão. Boa tarde, família Boa Nova FM. Gente, a garganta não tá muito legal não, porque ontem à noite nós tivemos as festividades ali na paróquia Nossa Senhora de Fátima. Mesmo com o tempo chuvoso, tivemos que gritar uns leilões ali, mas com a graça de Deus aqui estamos para comandar mais uma edição do programa Cantando e Rezando com a Família. Boa tarde para o senhor Oswaldo Júlio e todos do grupo Cantando e Rezando com a Família, porque agora são 16 horas e 4 minutos, 16 e 4, 16 horas e 4 minutos, muito obrigado pelo carinho da audiência. Chegando pra cantar pra nós, Padre Marcelo Rossi, Anjos de Deus. Na sequência, canta pra nós, atendendo José de Souza Brito, o Rei Roberto Carlos, todas as Nossas Senhoras.

graças a Deus, uma coisa linda o Senhor está fazendo, restaurando o nosso amor à Nossa Senhora. 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

Agora são 16 horas e 14 minutos, 16 e 14, 4 da tarde, mais 14 minutos. Quero mandar um boa tarde especial para Dona Marcolina. Ela ligou aqui na rádio agora há pouco, ela que faz parte da comunidade São Vicente Palote. Alô, comunidade São Vicente Palote, obrigado a todos pelo carinho da audiência. Ontem a comunidade São Vicente Palote, a São Judas e a São Marcos estava ali na paróquia Nossa Senhora de Fátima. Ontem nós tivemos o grande prazer de receber, acolher a todos e também realizar a coroação da rainha da paróquia, Nossa Senhora de Fátima. Foi muito uma festa muito bonita, foi muito gostoso, apesar da chuva, mas foi um momento muito gostoso. Também a Liliane, sintonizada no programa Cantando e Rezando com a Família, ela que é ali da paróquia Nossa Senhora de Fátima, é ministra da Sagrada Comunhão Eucarística. Boa tarde para Liliane, o Elton, seu esposo, eles são ali da Ótica Lívia. Obrigado a todos pelo carinho da audiência. 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Pensou em construir, pensou Monte Alegre Materiais para Construção. 16 horas e 15 minutos, 4 da tarde, mais 15 minutos, atendendo a Dona Marcolina, ela tá oferecendo para todos do grupo Cantando e Rezando com a Família. 4 da tarde, mais 15 minutos. Atendendo a Dona Marcolina, ela tá oferecendo para todos do grupo Cantando e Rezando.

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Agora são 16 horas e 26 minutos, 16 e 26. Boa tarde para o Sérgio Esmeraldo Gaúcho, acabamos de ligar aqui agora na rádio, obrigado pelo carinho da audiência. Luciano Dias, boa tarde, Juvan, e a todos os ouvintes da 87,9, obrigado, Luciano, pelo carinho da audiência. Manuel Caires, lá em Campo Grande, obrigado, Manuel Caires, pelo carinho da audiência, meu irmão. Muita paz e muita saúde. Dona Nilda, também sintonizada na Boa Nova FM, programa Cantando e Rezando com a Família. A Dona Nena, boa tarde, Juvan, toca para nós. Misericórdia com a Gabi, ofereço para todo do grupo. Obrigado, Dona Nena, pelo carinho da audiência. Daqui a pouco estarei atendendo todos vocês. Agora são 16 horas e 27 minutos, 16 e 27, atendendo o Carlinhos Pachante Triunfo e seu Quitério Flores aqui na Rua Cafelândia. Chega pra cá, tá pra nós. Gisele Cristina, Meu Barquinho. Na sequência, Manuel Caires, canta pra nós O Coração e as Flores. Essa vai pra todos do grupo Cantando e Rezando com a Família, 16 horas e 28 minutos.

0: Agora, com muito carinho, quero chamar para cantar comigo essa linda canção o meu irmão Moisés Cleiton.
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A palavra do Senhor diz: 1.000 cairão ao teu lado, 10.000 à tua direita, mas tu não serás atingido. Se o vento soprar contra a tua vida, clame o nome de Jesus.

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3: Quem tem seus corações endurecidos, guarde-o num baú acorrentado. Quem tem seus corações abertos a novos conhecimentos, deixe a voz do infinito falar com a sua alma.

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6: É isso mesmo, a felicidade está no ar, porque você está na melhor, você está na Boa Nova FM 87,9, a mais feliz da cidade. 16 horas e 38 minutos, 4 da tarde, mais 38 minutos. Participe da nossa programação mandando sua mensagem pelo WhatsApp 34258787. Este é o zap oficial da Boa Nova FM. Também quem está sintonizado na Boa Nova FM lá em Itaporã, através do aplicativo, a Ivana Barbosa, obrigado pelo carinho da audiência, muita paz, muita saúde, que Deus te abençoe grandemente na recuperação da sua saúde. 16h39, 4 da tarde, mais 39 minutos, lembrando que após as 17 horas, nós faremos o terço da Divina Providência. 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Agora chegando para cantar para nós, atendendo o seu Esmeraldo Gaúcho, chega Aline Barros cantando para nós, consagração, ele oferece para todos do grupo, para todos os ouvintes e principalmente para sua irmã Daisa. Na sequência, atendendo a Dona Nena, chega para cantar para nós, ela, Gabi Andrade, Misericórdia, lá para Dona Nilda. Padre Ricardo, Clarim dos Anjos. Na sequência, pro Luciano Dias e pro casal Wellington e Liliane, que são da Paróquia Nossa Senhora de Fátima, ministro da Paróquia Nossa Senhora de Fátima, chega pra cantar pra nós. Padre Alexandro Campos. Alô, meu Deus! Porque agora são 16h40!

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0: Ouvintes do programa Cantando e Rezando com a Família. Gilvan, aqui é o Manuel Caires de Campo Grande. Só para dizer que estamos firmes na audiência, está muito bom o programa e que na hora do terço aí, peça a oração, reze por mim e pela minha família. Valeu, meu amigo. Deus te abençoe.
1: Obrigado, Manuel, pelo carinho da audiência. Muita paz e muita saúde no seu coração, meu irmão. Com certeza estaremos rezando por você e por toda a sua família. Agora são 16 horas e 55 minutos. Quero mandar uma boa tarde especial para Rosana. Ela que ligou agora há pouco aqui na rádio. Obrigado, Rosana, pelo carinho da audiência, meu irmão. Muita paz e muita saúde no seu coração. Que Deus abençoe grandemente a Rosana e toda a família. 16 horas e 55 minutos. 5 minutinhos para as 17 horas. Chegando para cantar para nós agora, Antônia Gomes, tá chorando por quê? Na sequência, atendendo a Rosana, canta para nós, Adriana, a chave do coração. Ela está oferecendo para todos os ouvintes da Rádio Boa Nova, para toda a família Boa Nova, especial para o Luciano e para o seu Oswaldo Júlio. E depois canta para nós também, Rick Renner, Não Perca a Tua Fé. Com essas três músicas, meu irmão, minha irmã, vamos preparando o nosso coração para logo mais o terço da Divina Providência. Então nós vamos ouvir esses três pedidos musicais aqui, depois vamos para o nosso apoio cultural e na volta eu já volto com o terço da Divina Providência.
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0: 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Eu tenho uma palavra para você.
1: Deus está vendo a tua luta, o teu choro ele escuta. Então não perca a tua fé.

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7: Agora são 17 horas e 9 minutos, 5 da tarde mais 9 minutos. Eu convido a você que está sintonizado no programa Cantando e Rezando com a Família e vamos nos preparando que neste momento, se entregando na mão do Senhor Jesus, para rezarmos junto o terço da Divina Providência. Que quando nós estamos necessitados, meu irmão, minha irmã, e se entregamos verdadeiramente na mão do Senhor Jesus e clamamos seu socorro e seu auxílio, Ele providencia tudo aquilo que nós necessitamos, que nós precisamos. Eu não sei como que você está vivendo, eu não sei qual que é a tua atual situação no momento, mas uma coisa eu tenho certeza, o Deus vivo e ressuscitado em Jesus Cristo conhece todas as necessidades suas, conhece o seu coração, as suas dores, as suas enfermidades, as suas angústias, as suas tristezas, a sua saudade e a sua solidão. Por isso, neste momento, eu convido a você, já vai se entregando na mão do Senhor Jesus e pedindo que Maria passe à frente de todas as suas necessidades e interceda a Jesus por você, por sua família, por aquela causa que você está achando que é impossível. Porque o meu Deus, o seu Deus, o nosso Deus é o Deus do impossível, meu irmão, minha irmã. Creia nisso, que o nosso Deus é esse Deus que pode te curar, pode te libertar, quando você abre o seu coração e dá livre acesso para o Senhor Jesus agir na tua vida.

Maria, passa na frente e vai abrindo estradas e caminhos, abrindo portas e portões, abrindo casas e corações. A mãe indo à frente, os filhos estão protegidos e seguem seus passos. Ela leva todos os filhos sob a sua proteção. Maria, passa na frente e resolve aquilo que somos capazes de resolver. Mãe, cuida o que não está ao nosso alcance. Tu tens poderes para isso. Vai, mãe, vai acalmando, serenando e amansando os corações. Vai acabando com ódio, rancores, mágoas e maldições. Vai terminando com dificuldades, tristezas e tentações. Vai tirando teus filhos das perdições. Maria, passa na frente e cuida de todos os detalhes. Cuida, protege e ajuda a todos teus filhos. Mãe, tu és... Maria, tu és a mãe e também a porteira. Vai abrindo o coração das pessoas e as portas nos caminhos. Maria, eu te peço, passa na frente e vai conduzindo, levando, ajudando e curando os filhos que precisam de ti. Ninguém pode dizer que foi decepcionado por ti depois de ter te chamado ou invocado. Só tu, com o poder do teu filho, pode resolver as coisas difíceis e impossíveis. Nossa Senhora de Fátima, muito obrigado. Amém.

Em nome do Pai, do Filho e do Espírito Santo. Amém. Creio em Deus Pai Todo-Poderoso, Criador do céu e da terra, e em Jesus Cristo, seu único Filho, nosso Senhor, que foi concebido pelo poder do Espírito Santo, nasceu da Virgem Maria, padeceu sobre Pôncio Pilatos, foi crucificado, morto e sepultado, desceu à mansão dos mortos, ressuscitou ao terceiro dia, subiu aos céus, está sentado à direita de Deus Pai Todo-Poderoso, onde há de vir julgar os vivos e os mortos. Creio no Espírito Santo, na Santa Igreja Católica, na comunhão dos santos, na remissão dos pecados, na ressurreição da carne, na vida eterna. Amém. Espírito de Deus. Pai nosso que estás no céu, santificado seja o vosso nome. Venha a nós o vosso reino, seja feita a vossa vontade, assim na terra como no céu. O pão nosso de cada dia nos dai hoje, perdoai as nossas ofensas, assim como nós perdoamos a quem nos tem ofendido. E não nos deixeis cair em tentação, mas livrai-nos do mal. Amém. Ave Maria, cheia de graça, o Senhor é convosco. Bendita sois vós entre as mulheres e bendito é o fruto do vosso ventre, Jesus. Santa Maria, Mãe de Deus, rogai por nós, pecadores, agora e na hora de nossa morte. Amém. Ave Maria, cheia de graça, o Senhor é convosco. Bendita sois vós entre as mulheres e bendito é o fruto do vosso ventre, Jesus. Santa Maria, Mãe de Deus, rogai por nós, pecadores, agora e na hora de nossa morte. Amém. Ave Maria, cheia de graça, o Senhor é convosco. Bendita sois vós entre as mulheres e bendito é o fruto do vosso ventre, Jesus. Santa Maria, Mãe de Deus, rogai por nós, pecadores, agora e na hora de nossa morte. Amém.

Nesse primeiro mistério, rezamos por todas as famílias. Eu rezo pela Dominga, família, Ivanilda, família, Genoria, família, Mara Simões e família, seu Esmeralda Gaúcha, família, Adásia, família, Luciano Dias e família, seu Oswaldo Júlio e toda a família, Nazária, família, Dona Alzeia, família, Dona Nena e toda a família, pelo casal Sérgio e Beatriz e família, seu Oswaldo Júlio e toda a família, Nazária, família, Dona Alzeia, família, Dona Nena e toda a família, pelo

Tério Flores e família, José de Souza Brito e família, Nego Tinha e família, o Marquinhos lá no BNH Quarto Plano e toda a família, Dona Maria Alves, Tioca Campina Verde e toda a família, lá no Canaã 3, Dona Maria dos Santos Lima e toda a família, especial Dona Josefa, Eliane Borella, Giovanni Borella, Giovana Borella, Ailda Panazolo Borella, Tawane Chanel, Thalise Chanel, Tawane Borella, Jairo da Cruz, Bruno da Silva Leite, César Augusto da Silva, Maria Aparecida da Silva, João Carlos da Silva, Ana Paula da Silva, Adriano Domingo de Oliveira, Rosana da Silva Leite, Sônia Galvão e família, Doutor Alceu Ponce, Arantes e família, Natal e a família. Rezo também pelo o Wellington e a família. Rezo pela minha família, família Barbosa Oliveira, família Ferreira Lima, família Medina, que o Senhor, na sua infinita misericórdia, vá ao encontro dessas pessoas, providenciando tudo o que eles precisam, o que eles necessitam. Deus provê, Deus proverá, sua misericórdia não faltará. Deus provê, Deus proverá, sua misericórdia não faltará. Deus provê, Deus proverá, sua misericórdia não faltará. Deus provê, Deus proverá, sua misericórdia não faltará. Deus provê, Deus proverá, sua misericórdia não faltará. Deus provê, Deus proverá, sua misericórdia não faltará. Deus provê, Deus proverá, sua misericórdia não faltará. Deus provê, Deus proverá, sua misericórdia não faltará. Deus provê, Deus proverá, sua misericórdia não faltará. Deus provê, Deus proverá, sua misericórdia não faltará. Nossa Senhora, Mãe da Divina Providência, providenciai. Nesse segundo mistério, nós rezamos por todos os jovens, por aqueles jovens que já estão na igreja, na caminhada, por aqueles que estão afastados da igreja, por aqueles que estão em dúvida de sua missão, de seu ministério, ou mesmo na formação, qual a formação seguir. Que o Senhor, na sua infinita misericórdia, vá ao encontro de cada um deles neste momento, esses jovens que estão neste momento perdidos nas drogas, no alcoolismo, na prostituição. Que o Senhor vá curando o coração de cada um deles neste momento. Que o Senhor vá ao encontro de cada um deles agora neste momento e toque no coração de cada um deles. Quero rezar também por nossos irmãos que estão marginalizados na sarjeta, por nossos irmãos que estão no presídio. Que o Senhor vá ao encontro de cada um deles neste momento, fazendo uma obra nova nesses corações. Deus provê, Deus proverá, sua misericórdia não faltará. Deus provê, Deus proverá, sua misericórdia não faltará. Deus provê, Deus proverá, sua misericórdia não faltará. Deus provê, Deus proverá, sua misericórdia não faltará. Deus provê, Deus proverá, sua misericórdia não faltará. Deus provê, Deus proverá, sua misericórdia não faltará. Deus provê, Deus proverá, sua misericórdia não faltará. Deus provê, Deus proverá, sua misericórdia não faltará. Deus provê, Deus proverá, sua misericórdia não faltará. Deus provê, Deus proverá, sua misericórdia não faltará. Nossa Senhora, Mãe da Divina Providência, providenciai.

Nesse terceiro mistério, rezamos por todos os enfermos. Rezamos pelos enfermos da nossa família, por aqueles que estão nos hospitais, por aqueles que estão nas UTIs, aqueles que estão em casa, acamado. Que o Senhor vá ao encontro de cada um deles neste momento. Eu entrego na mão do Senhor Jesus neste momento Dari Ramos, a Ivana Barbosa, Gabriele Betoni, a mãe do Luciano, todas aquelas pessoas enfermas que têm pedido as nossas orações, eu entrego na mão do Senhor Jesus agora. Que o Senhor vá ao encontro dessas pessoas que estão em casa, sofrendo, fazendo tratamentos de câncer, de AIDS, depressão, chikungunya, Covid. O Senhor vá ao encontro de cada um deles neste momento. E que possa restaurar e restabelecer a saúde de cada um deles, porque o Senhor conhece a necessidade de cada filho e de cada filha que neste momento se coloca diante do Senhor. Por isso, meu irmão, minha irmã, se você está passando por uma enfermidade, vai pedindo a misericórdia de Deus neste momento para que Ele possa providenciar o restabelecimento da sua saúde, mas peça verdadeiramente do fundo do seu coração. Esqueça tudo que tiver ao teu redor neste momento e fale com Jesus. Jesus quer ouvir a tua voz. Jesus está esperando você dar o primeiro passo para ele fazer um milagre na tua vida. Quantos milagres Jesus já tem feito na tua vida e muitas vezes você não tem percebido? Quantas vezes você deixou de ouvir a voz de Deus por ouvir a voz

paz do mundo. Quantas vezes você fez isso? E hoje é o momento de você se reconciliar com Deus. Deus provê, Deus proverá, sua misericórdia não faltará. Deus provê, Deus proverá, sua misericórdia não faltará. Deus provê, Deus proverá, sua misericórdia não faltará. Deus provê, Deus proverá, sua misericórdia não faltará. Deus provê, Deus proverá, sua misericórdia não faltará. Deus provê, Deus proverá, sua misericórdia não faltará. Deus provê, Deus proverá, sua misericórdia não faltará. Deus provê, Deus proverá, sua misericórdia não faltará. Deus provê, Deus proverá, sua misericórdia não faltará. Deus provê, Deus proverá, sua misericórdia não faltará. Deus provê, Deus proverá, sua misericórdia não faltará. Nossa Senhora, Mãe da Divina Providência, providência. Ai.

Nesse quarto mistério, rezamos por toda a família Boa Nova. Neste momento, eu entrego na mão do Senhor Jesus, Luciano Dias, Alcides Souza, Clóvis José da Silva, Negão da Arapuca, o de Jairo, Mara Simões, Mário Júnior, Pastor André Reis, Antônio Carlos Ruiz, Carlito Machado, Eliseu Cristaldo, Lucimar Oliveira, Lúdio Barbosa, Cida Guiar, Anilceia, Nilson Jones, Osmir Jatobá, Pedrão Pescador, a Ritinha. Quer entregar também o seu Oswaldo Júlio. Que o Senhor vai ao encontro de cada filho que eu estou entregando na mão do Senhor Jesus neste momento. E continue fortalecendo, sempre firme na fé e na esperança. Que eu não deixe que nada atrapalhe a missão de cada um de nós e os projetos que nós temos aqui dentro da Rádio Boa Nova. Que o Senhor vai realizando segundo a vontade de Deus, não a nossa vontade. Deus provê, Deus proverá, sua misericórdia não faltará. Deus provê, Deus proverá, sua misericórdia não faltará. Deus provê, Deus proverá, sua misericórdia não faltará. Deus provê, Deus proverá, sua misericórdia não faltará. Deus provê, Deus proverá, sua misericórdia não faltará. Deus provê, Deus proverá, sua misericórdia não faltará. Deus provê, Deus proverá, sua misericórdia não faltará. Deus provê, Deus proverá, sua misericórdia não faltará. Deus provê, Deus proverá, sua misericórdia não faltará. Nossa Senhora, Mãe da Divina Providência, providenciai.

Nesse quinto mistério, nós rezamos pelo clero. Rezamos pelo nosso Papa Leão, nosso Bispo Henrique, Padre Reginaldo Manzotti, todos os bispos do mundo inteiro, todos os padres da Diocese Dourados, religiosa, todos os diáconos, todos os ministros da Sagrada Comunhão Eucarística, também quero entregar neste momento na mão do Senhor Jesus. Porque o Senhor Jesus conhece a necessidade de cada um. E principalmente nosso bispo, nosso Papa, que o Espírito Santo possa iluminá-los cada vez mais na missão de cuidar o rebanho a qual Deus confiou a cada um deles. Que o Espírito Santo conduza a cada um deles, iluminando sempre e dando discernimento e entendimento para que eles possam realmente cuidar desse rebanho que o Senhor Jesus confiou a cada um deles. Por isso rezamos. Deus provê, Deus proverá, sua misericórdia não faltará. Deus provê, Deus proverá, sua misericórdia não faltará. Deus provê, Deus proverá, sua misericórdia não faltará. Deus provê, Deus proverá, sua misericórdia não faltará. Deus provê, Deus proverá, sua misericórdia não faltará. Deus provê, Deus proverá, sua misericórdia não faltará. Deus provê, Deus proverá, sua misericórdia não faltará. Deus provê, Deus proverá, sua misericórdia não faltará. Deus provê, Deus proverá, sua misericórdia não faltará. Deus provê, Deus proverá, sua misericórdia não faltará. Nossa Senhora, Mãe da Divina Providência, providenciai.

Vinde Maria, chegou o momento, valei-nos agora e em todo o tormento. Mãe da providência, prestai-nos auxílio no sofrimento da terra e no exílio. Mostrais que sois mãe de amor e de bondade, agora que é grande a nossa necessidade. Amém. Infinitas graças vos damos, soberana rainha, pelos benefícios que todos os dias recebemos de vossas mãos liberai-vos. Dignai-vos agora e para sempre, tomarmos debaixo do vosso poderoso amparo. Para mais vos obrigar, vos saudamos com a salve rainha. Salve rainha, mãe de misericórdia, vida, doçura, esperança nossa salve. A vós bradando os degradados filhos de Eva, a vós suspirando, gemendo e chorando neste vaso de lágrima. E após a advogada nossa, esses vossos olhos misericordiosos a nós volvei. E depois desse desterro, mostrai-nos Jesus. Bendito é o fruto do vosso ventre. Ó clemente, ó piedosa, ó doce sempre Virgem Maria, rogai por nós, Santa Mãe de Deus, para que sejamos dignos das promessas de Cristo. Amém. Nossa Senhora Aparecida, rogai por nós. São João Batista, rogai por nós. Levanta-se Deus por intercessão da bem-aventurada Virgem Maria, São Miguel Arcanjo e todas as milícias celestes. Que sejam dispersos vossos inimigos e que fuja de vossa face todos que vos odeiam. Em nome do Pai, do Filho e do Espírito Santo. Amém. Amém.

Agora são 17 horas e 29 minutos, 17h29, chegamos para cantar para nós. Padre Antônio Maria, cura, Senhor.

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7: É isso mesmo, voltamos a apresentar o programa Cantando e Rezando com a Família. Agora são 17 horas e 36 minutos, 5 da tarde, mais 36 minutos. Chegou aquele momento da gente ouvir os prata da casa. Alcide Souza, Um Novo Dia. Dari Ramos, Duas Mães. Gabi Andrade, Vem Jesus. Jorge Pai, Jorge Filho, Vaso Novo. Manuel Caires, Canta Pra Nós. Fé em Família. Esses são os pratas da casa, aquele momento mais esperado do programa Cantando e Rezando com a Família.

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0: Agora são 17 horas e 53 minutos, estamos chegando ao final do nosso programa. Quero agradecer o carinho de todos, a audiência de todos que tiveram sintonizado com a gente nessas 2 horas de programação do programa Cantando e Rezando com a Família. Meu irmão, minha irmã, que você tenha uma abençoada semana na presença do Senhor Jesus. Que você possa ter realmente abrido o seu coração e deixado Jesus agir verdadeiramente nas suas dores, nas suas enfermidades, nas suas necessidades. Eu não sei como que está sendo a sua vida, o seu coração, mas o que você precisa, se você estiver aberto o seu coração e deixado Jesus agir, ele vai agir, vai te curar, vai te libertar. Por mais difícil que tiver a tua situação, por mais enfermos que você estiver, por maior que seja a situação financeira ou de desemprego que você estiver passando, creia, acredite na palavra do Senhor Jesus. Onde ele fala que 1.000 caiu à nossa esquerda e 10.000 à nossa direita, nós não seríamos atingidos. Que nenhum de nós não seríamos atingidos. Que ele estaria conosco até os confins da terra, até os últimos dias, até o fim do mundo. Se Jesus faz essa promessa para mim e para você, meu irmão, minha irmã, que nem o mal nos atingiria, é porque ele tem algo de bom preparado para mim e para você. E muitas vezes nós não acreditamos na palavra de Deus. Ele coloca pessoas para falar conosco. Ele usa de pessoas para falar com cada um de nós. E muitas vezes nós não damos ouvido para a voz daquela pessoa. Porque é Cristo falando através daquela pessoa comigo e com você. E quando eu e você, nós estamos lendo a palavra do Senhor, ele está falando conosco. Meu irmão, minha irmã, abra seu coração e declare que Cristo é o único Deus verdadeiro na tua vida. Aceite as promessas de Deus na tua vida. Nem o mal te atingirá, nem um flagelo chegará à tua tenda. Porque ele mandou que os teus anjos se guardem todos os teus caminhos, para que não tropece alguma pedra. Sobre serpente e víbora os andarás, cacarás os pés, leão e o dragão. Pois quem se uniu a mim, eu livrarei, eu protegerei, pois conhece o meu nome. Quando me invocar, eu atenderei. Na tribulação estarei com ele. Olha, meu Deus, meu irmão. Deus falando, na tribulação estou com você, na tribulação estou contigo. Não tenhais medo. Não tenhais medo, porque eu estou contigo. Nas tribulações, nas tempestades, nas dificuldades, eu estou contigo. Essa é a promessa de Jesus, meu irmão, minha irmã, para mim e para você. Creia nessas promessas de Jesus. Porque ele quer te curar, ele quer te libertar, ele quer te dar uma vida nova. Ele quer te louvar, te agir na tua vida. Por isso, louve e glorifique a Deus pelo momento que você está passando, pela dificuldade que você está passando, pela enfermidade que você está passando. Louve a Deus. Porque Jesus muitas vezes permite que algo aconteça na nossa vida. Para mim e para você, para nós fazermos a reflexão para dentro de nós. Como que eu estou vivendo diante do Senhor? Se reconcilie, meu irmão. Esse é o momento de você se reconciliar com Deus. Amém? Que pela intercessão de Nossa Senhora, todos os santos e anjos de Deus, que desça sobre nós, sobre as nossas famílias, nossos trabalhos, nossos sonhos e projetos. A bênção do Deus Todo-Poderoso, Ele que é Pai, Filho e Espírito Santo. Amém. Amados, as minhas últimas de hoje. Irmão Lázaro, eu sou de Jesus. Na sequência, Padre Zezinho. Oração pela família. Um beijão no seu coração e até domingo que vem, se Deus quiser e assim nos permitir. Tchau, tchau, fui.
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2: Eita!